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2: Bom fim de semana com a Rádio Comercial. Já sabe, às 9h30 vou contar uma canção. Hoje, a história de Nothing Compares to You, de Sinead O'Connor. Para já, 40 minutos de música seguida. A primeira de Dermot Kennedy, logo depois, Dua Lipa.

com Coimbra, mais uma vez, mais uma colaboração de Elisa com Tiago Nogueira. A saudade aperta. Está com a Rádio Comercial e nestes 40 minutos de música seguida temos Teddy Swims para ouvir agora, Mr. Know It All. Bom domingo.

0: Bom dia, bom domingo. Eu sou a Filipa Galrão e está na hora. Vou contar uma canção.
1: Nothing Compares to You, Sinead O'Connor. Rádio Comercial. 1984. Prince grava Nothing Compares to You, mas não a lança em nome próprio. Entrega a The Family, uma banda criada por ele, que a inclui num álbum no ano seguinte. 5 anos depois, a canção chega à cantora irlandesa Sinead O'Connor. Sinead não escreveu uma única palavra, mas cantou-a como se aquela fosse a sua história. O engenheiro Chris Burkett lembra-se de ela entrar no estúdio e gravar a voz praticamente à primeira. Não foi preciso corrigir nada, diz ele. Mas foi o videoclipe que transformou a canção num fenómeno. Durante quase todo o vídeo, vemos apenas o rosto da Sinead em grande plano, a olhar diretamente para a câmara, até chegar a este verso. E duas lágrimas começam a cair-lhe pelo rosto. Sinead estava mesmo a chorar. A palavra mama fê-la pensar na própria mãe, que tinha morrido 5 anos antes e com quem Sinead teve uma relação difícil. Naquele instante, as palavras escritas por Prince sobre a ausência de alguém tornou-se a história de Sinead O'Connor. E a relação entre os dois também não seria propriamente pacífica. Depois do sucesso da música, foi à casa de Prince e, segundo contou mais tarde, ele criticou-a por dizer palavrões nas entrevistas. Ela respondeu, mandando exatamente para onde estão a imaginar. A discussão escalou e Sinead viria a contar uma versão ainda mais turbulenta desse encontro. Também há testemunho de Paul Peterson, vocalista dos The Family, de que Prince lhe disse que não gostava da versão de Sinead.

Nothing Compares to You chegou ao número 1 nos Estados Unidos, no Reino Unido e em vários outros países. Uma canção escrita por Prince, mas que a Sinead O'Connor interpretou com a sua própria dor.

0: Read All About It, Emily Sunday, na Rádio Comercial. Ser feliz é tão simples. A primeira vez que ouvi esta música do Aragão, fiquei feliz só de a ouvir. É este o poder da música também. O Aragão, que ainda por cima é um rapaz impecável, super querido, e quando veio à rádio trouxe cascóis com a frase: ser feliz é tão simples. E é mesmo. Ouvimos a música já a seguir.
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0: Impossível ouvir esta música e não ficar bem disposto. When Love Takes Over, David Guetta com Kelly Rowland. Eu sou a Filipa Galrão, estou de saída. Às 10 da manhã tem Fast Forward para ouvir com o Diogo Beja as músicas que acabaram de sair do forno, acabaram de sair do estúdio e já aqui estão. É para conhecer todas as novidades já daqui a pouco. Beijinhos, bom resto de fim de semana.
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música à torto e direito nas manhãs e no Já Se Faz Tarde. Os vizinhos trouxeram o Luís Trigacheiro para mostrar Houvesse Mais Tempo, é a música nova. E depois temos Nicole Kidman. Não, não é a atriz, mas é a inspiração para o novo single da cantora eslovaca Adela. A atriz já disse que gostou daquilo que ouviu e nós vamos ouvir também. A fechar esta sequência de 5, The Music I Love, de Rosalina, cantora que representou a Arménia na Eurovisão em 2022 e fez imenso sucesso com Snap. Ela tem música nova que vamos ouvir no final, mas a abrir damos as boas-vindas à April Ivy, que continua a cantar em português e anunciou há dias que há novo álbum para ouvir a 18 de novembro. Enquanto não chega esse disco, ouvimos um novo single, Vai Que É Teu. É aquilo que eu vou dizer agora à April Ivy. Vai Que É Teu.

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0: É bem provável que já tenha ouvido esta música na voz do Carlos Moisés da Quinta do Bil, já que ela foi oferecida pelo Tiago Nogueira aos Quinta do Bil, mas neste ano ganha uma nova vida graças à Elisa, que juntou precisamente ao Tiago Nogueira para cantar A Saudade Aperta. Os dois vão dar concertos muito especiais para o ano, vão passar por Ovar, Lisboa, Bragança, Coimbra e Funchal, obviamente com a garantia da Rádio Comercial.
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0: Tem ainda poucos dias de escuta ao novo álbum da Milhanas, Surto, saiu a 25 de setembro. A cantora assumiu todas as influências para este trabalho. Vamos ao name dropping? Vamos lá. Patti Smith, Pink Floyd, Leonard Cohen, Nick Cave, Radiohead e Beatles são apenas alguns dos artistas que inspiraram Milhanas nas 12 novas canções que fazem parte deste novo álbum. Uma delas vai tocar agora na comercial, Se o Jardim Secar, para ouvir agora no Fast Forward.
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1: Estamos mesmo na reta final do Fast Forward desta semana, ao som dos U2 com Silêncio, o novo single da banda de Bono, que completou há dias 50 anos de existência. Carnaval de Luz é o álbum que chega no dia 13 de novembro. Ao longo desta última semana, o Vasco Palmeirinho apresentou Beautiful Days, 50 anos na vida dos U2. Uma série de 5 programas que se propôs a passar 50 músicas sem repetir uma única música, 10 músicas por edição e com um tema por noite. Ouvimos músicas ao vivo, músicas de amor, de revolução, de amizade e só músicas do Camandro. Na verdade, eu nem deveria dizer ouvimos, porque Beautiful Days, 50 anos na vida dos U2, está disponível no podcast Quero Ouvir Isto, no site da Rádio Comercial e também no Rail. Aliás, quero mudar o nome disto para Quero Muito Ouvir Isto. Portanto, passe por lá, em casa, no carro, em todo lado, pode ouvir quando quiser.
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1: Final de mais um Fast Forward, do programa da música nova da Rádio Comercial, com Diogo Beja, também com Roberto Salgueiro, Mário Rui, Catarina Rodrigues e Patrícia Pereira. A seguir, não perca mais uma mixtape com o Vasco Palmeirim. O tema desta semana é Prisioneiros, do meu iPod. Ele vai soltá-los por uma hora. Até lá, passa na Comercial a nova música da Taylor Swift, a artista com mais Video Music Awards da MTV. Na semana passada ganhou mais 3 prémios. Tudo somado dá 33. Na cerimónia, Taylor Swift estreou também o vídeo para Patient Zero, uma das músicas da edição encore do disco The Life of a Showgirl. Dakota Johnson e Colin Farrell são os protagonistas desse vídeo, portanto vai vê-lo. Tenha um bom domingo, na verdade é um sábado, bom feriado com a Rádio Comercial amanhã, não se esqueça, e deixe-se ficar com a Taylor Swift, que vai ficar muito bem no final deste Fast Forward. Vasco Palmeirim, depois das 11. Bom fim de semana.
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0: conta com os benfiquistas Auschner e Sheldrup e ainda com a estrela Erling Haaland. Na última jornada, Portugal bateu a Dinamarca por 4-2 em Copenhaga. Antes tinha vencido na Noruega em Oslo com golos de João Félix e Gonçalo Ramos. Em 12 confrontos, Portugal soma 9 vitórias, 2 empates e apenas uma derrota.
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0: É curioso que passe uma canção dos Coldplay numa mixtape pela segunda semana seguida, e é mais uma canção do disco Viva La Vida or Death and All His Friends. No domingo passado, no programa dedicado a canções com números no título, passei o tema 42 e agora escolhi este Loss, que é uma das minhas canções favoritas deste disco dos Coldplay, que mora no meu iPod. E estive a pensar, eu acho que gosto muito deste álbum porque tem o Sr. Brian Eno na produção, e tudo o que tem o Brian Eno eu compro. Se o Brian Eno trabalhasse na Remax, eu estava tramado.
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0: Falar Brian Eno é falar dos U2, e a próxima banda a tocar nesta mixtape tem a ver com os U2, e eu passo a explicar. Quando a banda de Bono veio a Portugal com a Vertigo Tour em 2005, eu comprei bilhete numa bomba de gasolina, onde de resto passei lá à noite só para ter bilhete, e estava numa ansiedade à espera daquele dia 14 de agosto. Eu tentei não saber demasiadas coisas sobre o concerto, como o alinhamento que os U2 estavam a fazer noutras cidades europeias, mas constou-me que eles entravam em palco ao som de uma canção chamada Wake Up, de uma banda que eu não conhecia. Eu adquiri o disco dessa banda porque pensei, se os U2 gostam, eu também vou gostar. A banda chama-se Arcade Fire, o álbum chamava-se Funeral, tocou até à exaustão no meu iPod, e eu decidi passar uma canção que ainda hoje me faz dançar, cantar e tocar bateria invisível. Nesta mixtape, aqui estão os Arcade Fire com este Rebellion Lies.

0: esperar que o locutor dissesse no início ou no fim da canção quem a tocava e qual o nome da música. E foi exatamente isso que me aconteceu. No início do ano 2008, eu ouvi esta canção numa estação de rádio, adorei a canção e depois esperei que a pessoa que estava a fazer programa dissesse o nome do grupo e da música. Esperei e tomei nota. A música chama-se Lights and Music, a banda são os Cut Copy e mora desde então no meu iPod e eu continuo a adorar esta canção.
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0: Então não é que no meu iPod tenho uma canção de um ex-elemento de uma boy band? E quem é ele? Vamos a pistas. Ele decidiu abandonar a boy band quando o grupo estava em altas e começou logo a trabalhar numa carreira a solo. Está a pensar em Robbie Williams? Quer bloquear Robbie Williams? A resposta...

0: Eu confesso que quando comecei a ouvir as canções que estavam no meu iPod, houve algumas que me fizeram dizer: China, pá, eu não me lembrava desta, mas é grande canção. E a verdade é que, injustamente, esta música que acabou de tocar caiu no meu esquecimento e não merece. É uma canção do Catano. Os ingleses Friendly Fires e Paris, que não é uma homenagem literal à capital de França, mas sim é a ideia daquilo que Paris representa e de que um dia as coisas vão ser melhores do que são agora. Um dia vamos viver em Paris, nem que seja na Avenida de Paris, ali ao pé do Panda Bingo. Mixtape. Estão a ouvir a minha mixtape, hoje só com canções que estão no meu iPod, uma pequena cápsula do tempo, e eu já não ponho lá música nova há para aí 15 anos. O lado A da mixtape chegou ao fim, o lado B começa já a seguir.
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11: Bem-vindo ao lado B da minha mixtape, hoje com uma ideia que veio de um ouvinte. Há coisa de semana e meia encontrei o meu bom e velhinho iPod que ainda funciona. Ora, o que se passa é que tem lá dentro músicas que estão fechadas numa espécie de cápsula do tempo. E quando contei isso nas manhãs da comercial, o nosso ouvinte Ricardo Abrantes mandou uma mensagem a dizer: ó Vasco, podias ir passar algumas dessas canções numa mixtape domingo. E é exatamente isso que está a acontecer.
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11: Ainda no lado A desta mixtape, passei a Arcade Fire e contei a história de como os conheci, porque os YouTube entravam em palco em 2005 ao som da canção Wake Up. Ora, a próxima banda também tem uma ligação direta a esse concerto do U2 em Alvalade. Durante a digressão europeia, as primeiras partes da Vertigo Tour eram asseguradas por duas bandas. Ora, acontece que por motivos de doença de Tom Chaplin, os Keane tiveram de cancelar a atuação em Lisboa. Por isso, a outra banda tocou mais tempo. E nada contra os Keane. Mas eu fiquei feliz, porque nessa altura a tal outra banda só tinha um disco, mas que eu ouvia e cantava muito. Uma hora chegou e sobrou para os Kaiser Chiefs tocarem todo o álbum de estreia, chamado Employment, que arrancava com este Everyday I Love You Less and Less. Todos os dias eu gosto menos e menos de ti. Ora, se isto não é uma canção de amor, então não sei.

0: demoram dois discos dos Radiohead, e não são maus discos, não senhor, o OK Computer e o grande The Bends, que tem canções como Fake Plastic Trees, o Just, o Street Spirit e este brilhante High and Dry, que é uma canção tão boa que já teve direito a uma versão por parte de Jamie Cullum. Pode ser que um dia, pode ser que um dia, haja uma mixtape com o tema Covers do Camandro. Pode ser, mas posso garantir que se isso acontecer, a versão do Jamie Cullum do High and Dry tem lugar garantido no alinhamento. Isso eu garanto.
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0: Bem, ainda há lugar para duas canções nesta mixtape, onde só passam músicas que estão no meu iPod. Eu comprei o iPod no arranque deste milénio. Fui pondo canções e discos durante alguns anos e agora, cerca de 15 anos depois, algumas dessas canções tocam hoje na Rádio Comercial. Faltam duas, bem diferentes uma da outra, mas bem boas.
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canção e se calhar até se lembra da canção ter sido lançada no outro dia. Eu tenho notícias para si. Este That's Not My Name está quase a fazer 20 anos de vida. 20 anos! Faz parte do primeiro disco dos Ting Tings, a dupla composta por Katie White e Jules DeMartino. A banda hoje em dia não só continua em atividade, como Katie e Jules estão casados um com o outro, têm uma filha. Aliás, consta. Quando os Ting Tings começaram, eles já estavam juntos, mas quiseram manter a vida amorosa separada da carreira dos Ting Tings. Então, durante muito tempo, negaram o romance. Mas hoje em dia, já se sabe tudo e são uma família feliz. Ora, nisto ainda há tempo para mais uma canção nesta mixtape. 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Eu gosto sempre de acabar a mixtape em grande com uma senhora dona canção. E quando vi que tinha a canção que se segue no meu iPod, eu reservei logo o lugar de última canção do programa. É uma música lançada em 1980, é uma homenagem a Bob Marley, mete política na letra, mas mete toda a gente a dançar. E já agora, esta música faz-me sempre lembrar muitas noites que eu passei no bar Chafarix a ouvir o Jindungo. E agora que penso nisso, eu acho que se calhar essa foi uma das razões que me levou a querer o Jindungo a tocar no meu casamento. E eles lá estavam, foi espetacular. Aqui está Stevie Wonder, um dos maiores génios de sempre da música, e esta canção prova exatamente o que eu acabei de dizer. Master Blaster Jammin', a fechar esta minha mixtape de hoje, só

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1: Espero que esteja a ter uma ótima tarde de domingo. O meu nome é Carolina Torres, vou fazer-lhe companhia durante as próximas horas, mas agora vamos atualizar a informação.
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3: Boa tarde, dia de eleições gerais no Brasil. Em Portugal estão inscritos mais de 134 mil eleitores, a maioria em Lisboa. Para já tudo a correr com tranquilidade nos locais de voto, confirma o cônsul do Brasil, Alessandro Candeias.
4: As filas começaram a se formar, na verdade, perto das 6h30 da manhã. Às 8 horas se abriram as urnas. Felizmente, tudo fluindo dentro da normalidade. Como podem ver, do lado de fora ainda há muito que percorre. O horário pico, como nós dizemos, é entre 10 e 2 da tarde, ainda é muito cedo, nós vamos ter realmente esse número completo, claro, perto mais das 17 horas, eu acredito que devem já estar perto dos 20, 25 mil.
3: Os eleitores inscritos em Portugal podem votar em Lisboa, mas também no Porto e em Faro até às 5 da tarde. A dependência do álcool quase quadriplicou em Portugal na última década, mas apenas 20% dos doentes estão em tratamento, alerta o Instituto para as Dependências. A presidente Joana Teixeira fala em situação grave.
5: É muito grave, não é? Porque para além de haver muitos doentes, quer isso dizer também que eles passam muitas vezes despercebidos, porque só 20% em média dos doentes é que estão nas unidades de tratamento e, portanto, a nossa primeira prioridade foi reforçar a capacidade de resposta das unidades de oncologia e, a seguir, temos aqui previsto o aumento da detecção precoce e de facilitar o encaminhamento dos doentes que são detectados para as estruturas de tratamento.
3: Portugal é dos países com maior prevalência de consumo de bebidas alcoólicas e tem uma taxa de dependência de álcool muito elevada. A GNR apreendeu duas embarcações e quase 4 mil litros de combustível durante a madrugada em zonas costeiras de Albufeira e Algesur, no distrito de Faro. Foram identificados 4 homens, apreensões que ocorrem após outras operações idênticas nas últimas semanas no Algarve.

razões para estar aqui bem feliz, bem animado e com a melhor música sempre. Em casa, no carro, eu sou a Carolina Torres, vou-lhe fazer companhia até às 3, portanto fique comigo com a melhor música. Vamos ter Imagine Dragons, Ed Sheeran, All City, Ana Moura, Shakira, tudo, tudo, tudo, para fazer muito, muito feliz. Mas agora com Timber City, Self-Aware.

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0: Uma da tarde aqui na sua Rádio Comercial. Está comigo Carolina Torres. Fico consigo até mais daqui um bocadinho, mas agora vamos saber as notícias.
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2: Boa tarde. Mais de 158 milhões de brasileiros chamados às urnas este domingo para as eleições gerais do país, também para eleger o próximo presidente, um escrutínio polarizado entre Lula.

0: Lula da Silva e Flávio Bolsonaro. Vera Guerreiro, portuguesa a viver em São Paulo, explica que esta é uma das eleições mais imprevisíveis da América Latina.
1: 2% de eleitores apenas que se mantêm indecisos, o que demonstra que, apesar do país estar fortemente polarizado, continua a existir aqui um segmento de eleitores capaz de influenciar o resultado final. Para um observador europeu como eu, pode parecer uma diferença confortável, mas no contexto brasileiro, 4 pontos percentuais representam uma margem que pode ainda ser alterada durante a campanha, sobretudo quando falamos de um eleitorado gigante com mais de 150 milhões de votantes. É precisamente por isso que a eleição

0: América Latina.
1: Se nenhum candidato obtiver mais de 50% dos votos válidos, realizar-se-á uma segunda volta a 25 de outubro. A dependência de álcool quase quadriplicou em Portugal na última década. A presidente do Instituto para as Dependências, Joana Teixeira, fala numa situação preocupante.
2: É muito grave, não é? Porque para além de haver muitos doentes, quer isso dizer também que eles passam muitas vezes despercebidos, porque só 20% em média dos doentes é que estão nas unidades de tratamento e, portanto, a nossa primeira prioridade foi reforçar a capacidade de resposta das unidades de oncologia e, a seguir, temos aqui previsto o aumento da detecção precoce e de facilitar o encaminhamento dos doentes que são detectados para as estruturas de tratamento.
1: Portugal é dos países com maior prevalência de consumo de bebidas alcoólicas. A Guarda Costeira dos Estados Unidos localizou uma área com destroços da aeronave desaparecida ontem em Massachusetts. Continuam as buscas pelas 6 pessoas que se encontravam a bordo.

No matter where I go, de guia ali, e não interessa onde vai, desde que vá connosco, nós estamos aqui sempre para si. Vamos agora continuar com os 40 minutos de música seguida, neste caso, Passenger, It Was Gonna Be You, mas pelos vistos não foi. It Was Gonna Be, mas afinal não. Quantas vezes isso não acontece na vida?

0: Mercy de Shawn Mendes, aqui na sua rádio comercial. E diga-me quais é que vão ser os seus planos para hoje. Pode-me enviar uma mensagem, um áudio, uma fotografia, o que quiser, para 910033759. 910033759. E hoje, não se esqueça que há concerto dos Evanescence na Mel Arena, que é um concerto da nossa rádio comercial. Por isso, se tinha aí apontado, não se esqueça que é hoje.
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0: Duas da tarde na sua rádio comercial, está comigo Carolina Torres. Vamos então atualizar as notícias.
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2: Lula da Silva já votou nas eleições de hoje no Brasil. O presidente e candidato disse que o povo brasileiro vai ter de fazer uma escolha.
3: O que está em jogo é a definição de um projeto de Brasil. O povo vai ter que escolher entre o fortalecimento do regime democrático ou a barbárie, entre o positivismo e o negacionismo, entre o desenvolvimento e o atraso, entre o crescimento econômico e o retrocesso.
2: Flávio Bolsonaro, o candidato, o filho de Jair Bolsonaro, também já votou e mostrou-se confiante.
4: Nesse primeiro turno,

James Arthur com Naked. Ai, desculpa, James. E já de seguida a Adele com a música Nicole Kidman. E quem é que não é fã da Nicole? Acho que toda a gente é fã da Nicole Kidman.

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0: Mónica Baltazar.
1: Há países já com resultados fechados para as eleições presidenciais no Brasil. Lula da Silva venceu na China, na Austrália. Flávio Bolsonaro venceu nas Filipinas e Tailândia. Em Portugal, as urnas fecham às 5 da tarde. Votam mais de 130 mil brasileiros em Lisboa, Porto e Faro. Lula da Silva já votou. O presidente e candidato disse que o povo brasileiro vai ter de fazer uma escolha.
2: O que está em jogo é a definição de um projeto de Brasil. O povo vai ter que escolher entre o fortalecimento do regime democrático ou a barbárie, entre o positivismo e o negacionismo, entre o desenvolvimento e o atraso, entre o crescimento econômico e o retrocesso.
1: Flávio Bolsonaro, candidato filho de Jair Bolsonaro, também já votou e mostrou-se confiante.
3: Nesse primeiro turno, pessoas que votariam em outros candidatos que também são contra o Lula, já votando em Flávio Bolsonaro no primeiro turno. Então é um movimento muito claro que nós vemos nas nossas pesquisas internas e que eu espero que sejam suficientes para já.

0: aguardarem a nossa vitória no primeiro turno.
1: Lula da Silva e Flávio Bolsonaro, os dois principais candidatos. Em Espanha, pelo menos duas pessoas morreram, outra está desaparecida na Catalunha, na sequência do forte temporal que atinge a região desde ontem. As autoridades mantêm os alertas devido ao risco de novas inundações. Por cá, termina por esta altura o aviso de laranja para os distritos de Beja e Setúbal, devido à possibilidade de ocorrência de trovoada e chuva forte. A partir de agora, ficam com o aviso amarelo até às 9 da noite. Estes dois distritos, Évora, Santarém, Lisboa, Leiria, Castelo Branco, Coimbra e Porto Alegre também estão com aviso amarelo. Está prevista trovoada, chuva forte, granizo e rajadas entre os 70 e 90.

0: Fernandes.
1: Não sei se a sua tarde vai ser sem mais por casa a fazer as suas coisas, a organizar a vidinha, ou se vai andar no laréu. Seja como for, tenho aqui 40 minutos de música seguida para lhe dar com muitas das suas favoritas e espero que goste de todas. A primeira é da Ray, chama-se Where Is My Husband.

estava aqui a pensar que se calhar ainda não saboreou a música nova do Bruno Mars como deve ser. Durante a semana andamos assim mais a correr, mas agora tem uma excelente oportunidade. Chama-se God Was Showing Off. É então novidade do Bruno Mars para ouvir agora nestes 40 minutos de

Comercial e aproveito para descansar. Ainda no outro dia li qualquer coisa que dizia: ninguém consegue aproveitar a vida com sono. E se o seu está atrasado, pense no seu humor, na sua paciência, na sua energia, raciocínio, em si, ok? Para ouvir agora a Pink, o New nestes 40 minutos de música a seguir.

0: chegámos ao fim destes 40 minutos de música seguida na Rádio Comercial. Bom fim de semana. E agora falamos de cinema. E é verdade que este tempo pede cinema. Tom Cruise é Digger, e é também o nome do filme, chama-se Digger. Um filme realizado por Alejandro Iñárritu. Tom Cruise é o homem mais poderoso do planeta, que depois de provocar uma catástrofe à escala mundial, se lança numa tentativa desesperada de reparar o mal causado e reconquistar o estatuto de herói. Contra o relógio, terá de encarar as consequências das suas próprias decisões. Fica aqui o convite.
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0: Digger, um filme com o carimbaço da Rádio Comercial para ver num cinema perto de si. E já a seguir, é para ouvir aqui na Rádio Comercial Afonso do Brasil e Luís Trigacheiros. Eu sei que ia dar à próxima música também. Chama-se Verão, portanto já a seguir vamos cantar, bailar, tudo e tudo.

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0: em todo lado, esta é a Rádio Comercial. Não sei onde é que está a festejar o seu aniversário, mas muitos parabéns e muito obrigada por estar a ouvir hoje a Rádio Comercial. Quem não deve estar a ouvir, com muita pena minha, é Dakota Johnson, que faz hoje 37 anos. É super talentosa, tem um humor incrível e depois aquela franja com aqueles olhos faz-nos querer cortar já a franja. Mas não podemos porque não temos aqueles olhos, não é? Já a seguir, Noah Kahan, na Rádio Comercial da Great Divide.
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0: Mónica Baltazar.
1: Há países já com resultados fechados para as eleições presidenciais no Brasil. Lula da Silva venceu na China e na Austrália. Flávio Bolsonaro venceu nas Filipinas e Tailândia. Em Portugal, as urnas fecham às 5 da tarde. Votam mais de 130 mil brasileiros em Lisboa, Porto e Faro. Lula da Silva já votou. O presidente e candidato disse que o povo brasileiro vai ter de fazer uma escolha.
2: O que está em jogo é a definição de um projeto de Brasil. O povo vai ter que escolher entre o fortalecimento do regime democrático ou a barbárie, entre o positivismo e o negacionismo, entre o desenvolvimento e o atraso, entre o crescimento econômico e o retrocesso.
1: Flávio Bolsonaro, candidato filho de Jair Bolsonaro, também já votou, mostrou-se confiante.
3: Nesse primeiro turno, pessoas que votariam eu em outros candidatos que também são contra o Lula, já votando em Flávio Bolsonaro no primeiro turno. Então é um movimento muito claro que nós vemos nas nossas pesquisas internas e que eu espero que sejam suficientes para já darem a nossa vitória no primeiro turno.
1: Lula da Silva e Flávio Bolsonaro, os dois principais candidatos às eleições que decorrem hoje, a primeira volta das eleições no Brasil. Em Espanha, pelo menos duas pessoas morreram, outra está desaparecida, na Catalunha, na sequência do forte temporal que atinge a região desde ontem. As autoridades mantêm os alertas devido ao risco de novas inundações. Vítor Severino é o novo treinador do Arouca, vai ocupar o lugar que era de Vasco Seabra, que foi anunciado hoje como novo treinador do Rio Ave. Passa agora um minuto das 4 da tarde. Cláudia Capela, boa tarde. Como é que está o trânsito a esta hora?
4: Olá, muito boa tarde. É uma tarde já marcada por acidentes graves que estão a complicar a circulação a esta hora, com destaque para a Autoestrada do Norte. De acordo com a Proteção Civil, a circulação está interrompida no troço entre Sores e Condeixa, no sentido Lisboa-Porto. Tem a ver com o despiste de uma viatura, do qual resultaram 5 feridos graves, ainda a serem assistidos no local, ao quilómetro 180, muito perto do nó de Condeixa, e por isso a circulação a fazer-se ou não fazer-se neste momento no local do acidente e por isso condicionado então com uma fila já extensa. A brisa indica pelo menos 3 quilómetros no troço entre Soura e Condeixa, pelo que o IC2 é a melhor alternativa nesta zona de ligação a Condeixa, com chuva também esta tarde e por isso o pavimento muito perigoso. Na área de Lisboa, destaque para uma colisão com 4 viaturas no final da A1, é no viaduto Trancão, já está a afetar a circulação na chegada ao nó de Sacavém, e há informação de despiste com capotamento no final da calçada de Carris, na descida de Lisboa para Odivelas, com duas vias cortadas e o trânsito também mais demorado.
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6: Eu nem queria acreditar quando uma vez a apanhei numa enorme entrega a esta música.

Hoje, se calhar, é o seu dia. Eu tento intercalar ar-condicionado janela, porque o ar-condicionado dá-me cabo da voz e não pode estar sempre direto. E, portanto, vou fazendo ali um ping-pong, que é uma grande canseira. Vamos embora. 40 minutos de música seguida na Rádio Comercial. A primeira é do Miles Smith, Hold Me in the Dark.

0: é a Rádio Comercial, a rádio do 10 a 0, que pode ouvir de segunda a sexta às 8h10, mais coisa, menos coisa. Pode ouvir e pode também jogar, que é impossível não tentar também adivinhar a nossa lista de 10 coisas. Às vezes nós ajudamos bastante, às vezes não é? E os ouvintes saem-se com cada uma. Isto foi de morrer a rir.
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0: Amanhã não jogamos porque é feriado e vou estar eu aqui sozinha aos comandos, mas na terça-feira voltamos a jogar às 8h10. Já seguiste a Rita Rocha com mais ou menos isto na Rádio Comercial.
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É muito bom saber que está desse lado ao som da Rádio Comercial. Obrigada por isso. Bem-vindos, eu sou a Vera Fernandes. E agora, atenção que o MotoGP realiza-se no Autódromo Internacional do Algarve de 20 a 20.

0: lamento também se tiver dúvidas, ok?
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0: E já a seguir é a vez do Alex Warren aqui na Rádio Comercial. Vai adorar, chama-se Emerald's Eyes.
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0: essencial da informação com Mónica Baltazar.
1: É por esta altura que fecham as urnas em Portugal para a escolha do novo presidente do Brasil. A afluência foi grande, os locais de votação na cidade universitária em Lisboa foram de resto alargados. Vera Guerreiro, uma portuguesa que vive em São Paulo, diz que estas eleições são mais do que um confronto entre Lula da Silva e Flávio Bolsonaro.
2: Para quem observa o Brasil a partir do exterior, existe frequentemente uma tendência para reduzirmos esta eleição a uma disputa mais ideológica. Mas vivendo cá, a realidade parece muito mais complexa. Quando conversamos com os empresários, vimos que a preocupação é frequentemente a previsibilidade económica. Quando falamos com os investidores, a pergunta é sobre a estabilidade regulatória e sobre a confiança. Quando ouvimos as famílias, a preocupação é claramente rendimento, inflação, qualidade de vida.
1: Mais de 158 milhões de eleitores brasileiros foram chamados este domingo às urnas. Em França, as aulas vão ser suspensas amanhã total ou parcialmente em 400 a 500 escolas secundárias. Em causa está a falta de condições de segurança depois dos protestos da última semana. Mais de 20 escolas foram incendiadas ou vandalizadas. Praticamente todo o território continental está com aviso amarelo. O meteorologista Bruno Café explica o que está previsto para as próximas horas e que levou o Instituto Português do Mar e da Atmosfera a emitir este aviso.
3: Nas próximas horas temos a previsão de aguaceiros que podem ser pontualmente fortes, acompanhados de trovoada, também ocasionalmente com queda de granizo. Esta situação deverá manter-se até o final da tarde. Em alguns distritos de uma maneira muito pontual, portanto muito localizada, e nos distritos de maneira mais alargada.
1: Amanhã repete-se este cenário em alguns distritos, depois do meio-dia também há avisos emitidos. Um minuto depois das 5 da tarde, Cláudia Capela, a situação do trânsito continua complicada?
4: Sim, continua complicada na Autoestrada do Norte. Foi reposta a circulação apenas na via esquerda. Continua o corte de via direita no troço entre Sores e Condeixa. Um acidente um pouco antes da saída para Condeixa, ao quilómetro 180. Um acidente muito grave, ainda a condicionar bastante a circulação na A1 no sentido sul-norte, Lisboa-Porto. A última atualização da Brisa dava conta de 5,5 km de fila. O IC2 entre Sores e Condeixa é a alternativa. Na chegada a Lisboa, no final da A1, ainda há indicação do acidente em via direita, viaduto Trancão ao quilómetro 2. No final da descida da calçada de Carris, Lisboa, Odivelas, também esta tarde um acidente com uma viatura capotada com ocupação de via direita e via central, um pouco antes da saída para o Senhor Roubado. Em Vila Franca de Xira, trânsito condicionado na Estrada Nacional 10, em ambos os sentidos, tem a ver com a feira anual. Na cidade do Porto, acaba de ser resolvido acidente na Ponte de Lessa, na A28. Trânsito ainda está lento ao longo da Avenida AEP e também no final da A3, na chegada à via de cintura interna.

0: gostas é disto, é ou não é? E atenção, às vezes também encrava. Encrava, encrava.
1: Oh, Vasco.
2: Vera Fernandes.
1: E vamos lá arrancar com este comboio que transporta 40 minutos de música seguida. Espero que goste de todas. A primeira da Rosalía chama-se La Perla.

Francisco é o nome do dia, de certeza conhece um ao outro. Diz aqui que está sempre bem com tudo, desde que coma, precisa de comer. Pior defeito do Francisco, está sempre sem bateria e é impossível entrar em contacto com ele. Será? Será?

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E sabe o que é que eu tenho a dizer em relação às novas coleções que estão a chegar às lojas, redes sociais, e-mails, a vida no geral? Saias, saias e mais saias. O que é que se vai usar mais no outono? Saias. O que é que se vai usar mais no inverno?

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0: Rádio Comercial, eu sei que está aí na sua vidinha, mas de vez em quando vale a pena recordar que amanhã é segunda-feira feriado, ok? Este concentrado de alegria tem que ir direto para o seu colo de vez em quando, né? Eu sou a Vera Fernandes, estou de saída, regresso amanhã a partir das 7 com a melhor música e já a seguir vou deixá-lo com a minha favorita. É do Teddy Swims, chama-se Mr. Know-It-All. Beijinhos, bom fim de semana!
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0: afluência dos brasileiros às urnas em Lisboa para votar no novo presidente do Brasil foi menor do que em anos anteriores. Encerrada a votação, o cônsul do Brasil em Lisboa, Alessandro Candeias, avançou uma estimativa.
1: Então não temos ainda os números fechados, mas a nossa estimativa é de que houve um comparecimento de perto de 30%. Isso é menor do que houve em 2022, é menor do que a tradição no exterior, onde há um comparecimento de quase 50%. Então, há fatores, talvez, que expliquem isso, é feriado amanhã, enfim, há um certo número de votantes que podem ter viajado ou tido dificuldade de vir a Lisboa.
0: Mais de 158 milhões de eleitores brasileiros foram chamados este domingo às urnas. Quase 1 milhão vota no estrangeiro. Praticamente todo o território continental está com aviso amarelo. O meteorologista Bruno Café explica o que está previsto para as próximas horas e que levou o Instituto Português do Mar e da Atmosfera a emitir este aviso.
2: Nas próximas horas temos a previsão de aguaceiros, que podem ser pontualmente fortes, acompanhados de trovoada, também ocasionalmente com queda de granizo. Esta situação deverá manter-se até o final da tarde, em alguns distritos de uma maneira muito pontual, portanto muito localizada, e noutros distritos de maneira mais alargada.
0: Amanhã repete-se este cenário em alguns distritos depois do meio-dia. Gonçalo Inácio ficou de fora dos convocados da seleção para o jogo mais logo, frente à Noruega, para a Liga das Nações. Portugal lidera o grupo A4, só com vitórias. Basta um empate hoje para que a seleção portuguesa passe aos quartos de final. O jogo no Estádio do Dragão começa às 7.

0: e 45. É tempo agora de sabermos como está o trânsito, Cláudia Capela.
1: Olá, mais uma vez, boa tarde. Continua condicionada a situação mais grave ainda na Autoestrada do Norte. Um acidente um pouco antes da saída para Condeixa continua a afetar a circulação no sentido Lisboa-Porto, no troço entre Sores e Condeixa. Uma fila extensa, a brisa em forma de 6 km de extensão. O trânsito bastante complicado, então, até ao quilómetro 180. O IC2 a servir como alternativa nesta ligação entre Sores e Condeixa. A esta hora já mais trânsito na cidade do Porto, precisamente nas ligações ao Estádio do Dragão, principalmente nas saídas via de cintura interna para Campanhã e para a Avenida Fernão Magalhães, já com fila na parte final da A3. Na área da Grande Lisboa, atenção à circulação na A8, com indicação de uma ocorrência na zona da área de serviço de Loures em direção a Lisboa. O trânsito está aqui lento, também no sentido inverso, mais compacto a seguir ao Nó de Lousa, entre Lousa e o acesso à Venda do Pinheiro, mas ainda com um acidente no final da descida da calçada de Carris na chegada a Odivelas, com duas vias cortadas, só se passa pela via mais à esquerda. E agora acidente na Cril, na subida para o túnel do Grilo, via esquerda ocupada, e é no sentido Algés-Sacavém.
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7: Obrigado por estar com a Rádio Comercial, a Rádio Número 1 de Portugal, se só chegou agora. Chegou mesmo a tempo de mais um TNT Todos no Top. Começa agora comigo, André Penin, e também com a Mariana Pinto.
8: Olá, André.
7: Olá, Mariana.
8: Estás bem?
7: Estou muito bem, e tu?
8: Bem disposto?
7: Sim.
8: Dormiste bem?
7: Sim, mais ou menos.
8: Tenho só de me certificar que estás bem disposto para tentar perceber como é que vai correr este TNT.
7: Vai correr lindamente, como
8: Sim?
7: sempre.
8: Como sempre, mais
7: claro.
8: Ou menos, mais ou menos. Já sabe então que pode votar nas suas músicas favoritas durante toda a semana em radiocomercial.pt. Antes de olharmos para a tabela, isto já é uma tradição quase aqui no TNT, temos sempre muita coisa para debater primeiro.
7: É verdade, e começamos com um tema que nos divide,
8: Sim.
7: mais uma vez,
8: como todos,
7: Mariana,
8: os outros,
7: como todos os outros,
8: nos dividem sempre.
7: Hoje é dia das pessoas que vão sempre com as janelas do carro abertas.
8: Nunca!
7: Para mim, e para mim sempre.
8: Não.
7: Eu sou aquela pessoa que mesmo no verão, com muito calor, eu prefiro ter as janelas abertas do que o ar-condicionado ligado.
8: Mas sabes porquê? Porque não tens cabelo. Quer dizer, tens cabelo. Não, tens cabelo. Não tens cabelo comprido. Era o que eu queria dizer. Não tens cabelo comprido.
7: Ela chama-me velho,
8: não.
7: Ela chama-me careca, ela chama-me o que
8: não,
7: quer.
8: Não, é porque não tens um cabelo comprido e acredita que é muito, mas muito chato. Diria até perigoso.
7: Ok, percebo.
8: Conduzir com a janela aberta e cabelo no olho, na boca, na testa e é caos, percebes?
7: Mariana, compreendo e respeito a tua opinião.
8: Portanto, eu serei sempre fã de um bom ar-condicionado.
7: Muito bem.
8: Assim,
7: muito
8: diretamente
7: bem.
8: Mesmo para a minha cara, quando está muito calor.
7: Bom, vamos à contagem?
8: Pode ser. Número 18. Ai, claro que pode ser, ainda por cima,
7: Basta.
8: Porque no número 18 temos, eu posso dizer que é a novidade da semana. Para mim é.
7: Queres começar já assim?
8: Sim, para mim é.
7: Ok.
8: Bruno Mars entra na tabela com música nova, chama-se God Was Showing Off.
7: E logo a seguir, no número 19, temos a queda da semana. Stella Lefty e Vincent Mason com Something to Lose caem em 12 lugares.
8: E no número 20, no último lugar da tabela, temos também uma novidade e eu também gosto muito desta. São os À Toa com os Dama. A canção chama-se 112 e vamos ouvir agora.
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1: No número 16, Miles Smith desce 3 lugares esta semana com Hold Me in the Dark.
2: Há pouco eu disse que a queda da semana era de 12 lugares, da Stella Lefty e de Vincent Mason, mas não vão sozinhos. Porquê? Porque a Bárbara Tinoco também cai 12 lugares com MILF e está agora no número 17.
1: Já lá vamos. Antes temos de falar do que aconteceu na semana passada. A Taylor Swift conquistou o prémio de vídeo do ano por The Faith of Ophelia e tornou-se assim a artista mais premiada da história dos MTV Video Music Awards.
2: Eu achei fofo, porque no discurso ela agradeceu à Dolly Parton, de quem eu gosto, também gosto muito.
1: A Taylor é muito querida, é muito fofa e é por isso que vamos ouvi-la agora aqui no TNT. Pode ser?
2: Pode ser. Primeiro extra de hoje, Taylor Swift com The Faith of Ophelia.
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0: Mariana Pinto, sabes quem é que faz anos hoje?
1: Não, não sei.
0: Dakota Johnson faz hoje 37 anos.
1: André, é provavelmente a mulher mais bonita do mundo inteiro. Ela é linda, ela é sexy, os olhos dela, o que é aquilo?
0: Só por falar nisso, vou-lhe mandar uma mensagem, ela então. Pode...
1: Também tens, caso não saiba, caso nos esteja a ouvir pela primeira vez, o André Penin supostamente tem o número de toda a gente. Querida, eu acho que não tem.
0: Querida Dakota.
1: Mas ele gosta de acreditar que tem o número de toda a gente.
0: Muitos parabéns.
1: Uhum.
0: E espero que estejas a ouvir o TNT todo junto.
1: A sério, ela é linda de morrer. Ela eu parece fiquei, que foi desenhada.
0: Eu fiquei a conhecê-la nas 50 Sombras de Grey. Antes, eu não sabia quem ela era.
1: Mas eu também.
0: Antes desse filme.
1: Eu acho que só a vi nesse filme pela primeira vez.
0: Pois, e é uma grande, grande obra do cinema.
1: É um bom filme para tu veres, para te apaixonares por alguém, de facto.
0: É uma grande obra do cinema, não é?
1: Tu apaixonaste por ela e eu apaixonei-me por Christian Grey.
0: Que, não sei se sabes, tem casa em Portugal.
1: Pois tem!
0: Ali, ali para os meus lados, do Meco.
1: Sim, tem. Então eu às vezes, sim, vou lá.
0: Ah, tá bem.

0: café e assim.
1: Bom, vamos então ouvir mais
0: um
1: extra.
0: Não interessa nada. Não interessa nada. Sou eu e o André a sonharmos muito alto. Diz.
1: Esta música faz parte da banda sonora das 50 Sombras de Grey. Uhum. É Ellie Goulding com Love Me Like You Do.
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6: Boa tarde, bom domingo. Está a ouvir a Rádio Comercial da Rádio Número 1 de Portugal. Está no ar mais um TNT Todos no Top comigo. Eu sou a Mariana Pinto. Estou aqui também com o André Peninha.
7: Olá,
6: André. Boa viagem, se for caso disso. Antes de voltarmos a olhar para a contagem... Ai...
7: Não sei se sabe, informação muito importante.
6: Eu não me lembrava.
7: Amanhã é feriado, feriado.
6: Eu nem gosto de palmas e olha, palmas, palmas para feriados à segunda-feira.
7: É feriados à segunda-feira.
6: Todos deviam ser à segunda-feira.
7: Deviam ser obrigatórios.
6: Não é? Também acho.
7: Vá, podíamos abrir exceção para alguns à sexta.
6: Sim, ainda assim entre os dois. Exato. Entre os dois, acho que prefiro sempre à segunda.
7: Eu também.
6: Prefiro estar ali a viver o meu fim de semana e a perceber-me que ainda tenho mais um dia,
7: claro,
6: do que começar o fim de semana antes, não é?
7: Portanto, a esta hora, pessoas que normalmente já estavam a fazer contas às horas que iam dormir e o que tinham para fazer amanhã.
6: Não se preocupe com isso.
7: Se tem feriado amanhã, aproveite muito.
6: Sim, olha, se por acaso for trabalhar amanhã, força nisso.
7: Muita força.
6: Já sabe, pode contar sempre aqui com a nossa companhia da
7: Rádio
6: Comercial.
7: Não para.
6: Não
7: a
6: para,
7: rádio
6: nunca.
7: Está cá.
6: Nunca.
7: Bom, bem, vamos voltar à contagem.
6: Vamos
7: no número 13, onde está Pablo Alborán com Algo de Mim, sobe 7 lugares.
6: Logo a seguir, no número 14, Áurea com música nova, chama-se Back into Love. Esta semana, 10, 4 lugares.
7: E no número 15, temos os 4:30 com Luís Trigacheiro. A música chama-se Quem Me Vê e desce 1 lugar.
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0: Todo enquanto a avó Mariana Pinto se queixa das suas dores na lombar.
1: André, há coisas que não são para partilhar, está bem?
2: Ai, André, as minhas costas.
1: Porque estou, devo ter dado aqui. Isto só acontece a pessoas que treinam, percebes? Eu sou uma pessoa que treina e devo ter dado aqui um jeito esta semana. Não estou a brincar, estou
2: sim,
1: mal.
2: Sim, avó, sim, sim.
1: Ai, vai, diz lá.
2: No número 11 desta semana temos o Escalema com Chuva de Amor, sobem 8 lugares.
1: E no número 12, Tame Impala com Jenny, esta semana descem 3 lugares com Dracula. E não esquecer que os Tame Impala vão estar no Nós Alive do próximo ano, dia 10 de julho. Aponte já na agenda.

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1: Para o throwback de hoje, eu trago uma história pessoal. É que a minha mulher, na próxima semana, vai a Düsseldorf, na Alemanha.
2: Uau.
1: Para ver uma banda que eu ouvia há 30 anos.
2: Qual? Quem?
1: Consegues assim...
2: Ai, não sei. Eu já vi, sabes? Sabes se eu gosto?
1: Eu acho que tu gostas, mas não é do teu tempo.
2: É uma banda.
1: É uma banda...
2: É, não faço ideia,
1: é
2: André, pode ser tanta
1: band.
2: Coisa. Backstreet Boys, everybody.
1: Yeah.
2: Vai ver.
1: A Mónica vai
2: a
1: Düsseldorf ver Backstreet Boys.
2: Olha, eu vi o concerto deles, o último que eles deram aqui em Portugal.
1: E gostaste? E
2: adorei, esquece. Eles estão incríveis ainda, dançam que se fartam, continuam os giros. Eu adorei.
1: E a Mónica estava a ouvir uma playlist com as músicas que eles vão tocar no concerto. E eu conheço todas.
2: Pois é.
1: É tipo, é karaoke do início ao fim.
2: É daqueles concertos que achas, se calhar, que só vais conhecer as mais conhecidas e de repente todas
1: tudo.
2: São as mais conhecidas.
1: Tudo.
2: Aí ela vai adorar, mas ela já os viu.
1: Ela já os viu várias vezes, várias vezes. E agora vai 2 dias à Alemanha para ver os Backstreet Boys.
2: Vai sentir, no fundo, também são umas férias de ti.
1: E
2: ela também precisa, não é?
1: Compreensíveis, não é?
2: Muito
1: compreensíveis.
2: Vais ficar sozinho com a tua filha?
1: Vou.
2: Ah! Vai ser a primeira vez que vais estar assim uns tempos sem. Sozinho,
1: assim,
2: não.
1: 2 dias, sim, já tive algum tempo sozinho com ela.
2: Quero muito saber como
1: dias,
2: é que isto vai correr.
1: Vai correr lindamente. Não, ela é super tranquila, é uma bebé de sonho.
2: Tens uma sorte.
1: Tens muita sorte.
2: Se tivesses
1: Bom,
2: aqueles mini terroristas que não param quietos, a tua bebé é um anjo.
1: Pois é. Porquê? Porque sai ao pai.
2: Não, isso já não. Bom, vamos à música?
1: Vamos então. O throwback de hoje. Backstreet Boys com Everybody. É isto, mas em bom.
2: Yeah.
1: Tá bom? E aí, afinado.
2: Yeah. Foi incrível.

0: Mónica Baltazar.
1: Já é conhecido o 11 inicial de Portugal para o jogo com a Noruega no estádio do Dragão. Há três alterações: João Palhinha, Francisco Conceição e João Félix entram para os lugares de Ruben Neves, Pedro Neto e Rafael Leão. Na seleção da Noruega, Orsnes e Sheldrup vão jogar de início. O jogo começa às 7h45, basta um empate hoje para que a seleção portuguesa passe aos quartos de final da Liga das Nações. A afluência dos brasileiros às urnas em Lisboa para votar no novo presidente do Brasil foi menor do que em anos anteriores. Encerrada a votação, o cônsul do Brasil em Lisboa, Alessandro Candeias, avançou uma estimativa.
2: Então não temos ainda os números fechados, mas a nossa estimativa é de que houve um comparecimento de perto de 30%. Isso é menor do que houve em 2022, é menor do que a tradição no exterior, onde há um comparecimento de quase 50%. Então há fatores, talvez, que expliquem isso: é feriado amanhã, enfim, há um certo número de votantes que podem ter viajado ou tido dificuldade de vir a Lisboa.
1: Mais de 158 milhões de eleitores brasileiros foram chamados este domingo às urnas, quase 1 milhão vota no estrangeiro. Praticamente todo o território continental está com aviso amarelo. O meteorologista Bruno Café explica o que está previsto para as próximas horas e que levou o Instituto Português do Mar e da Atmosfera a emitir este aviso amarelo.
3: Nas próximas horas temos a previsão de aguaceiros, que podem ser pontualmente fortes, acompanhados de trovoada, também ocasionalmente com queda de granizo. Esta situação deverá manter-se até o final da tarde, em alguns distritos, de uma maneira muito pontual, portanto muito localizada, e nos distritos de maneira mais alargada.
1: Está previsto este cenário para amanhã em alguns distritos depois do meio-dia. Cláudio Capela, tarde tem estado muito complicada na estrada. Como é que estão as coisas agora?
4: A esta hora, em direção a Lisboa, a situação mais complicada é na A8, no sentido de Torres Vedras-Lisboa. Foi há pouco resolvido um acidente a seguir à saída para Enxada do Bispo, Sobral de Monte Graça, ao quilómetro 25, mas um acidente com ocupação de duas vias, direita e central, junto à área de serviço em Loures, está a complicar o trânsito a partir do nó de Lousa-Monte Achique e no sentido sul-norte, também a seguir esta saída, Norte Lousa, na indicação de viaturas imobilizadas, mas na berba, ainda assim há abrandamento à passagem pelo local. Também a nota ainda para corte de via direita na autoestrada do Norte, no sentido sul-norte, entre Alverca e Vila Franca de Xira, na zona de Alhandra, ao quilómetro 20. Viatura ficou fora da faixa de rodagem, mas já corte esta via, há apenas abrandamento à passagem pelo local. Restantes ligações na área de Lisboa, com intensidade principalmente Almada, portagens da 25 de Abril e na segunda da circular Benfica Aeroporto. Quanto à situação na autoestrada do Norte, trânsito normalizou no troço entre Sor e Condeixa. Resolvido o acidente grave desta tarde ao quilómetro 180. A esta hora, ainda alguma resistência na VCI na cidade do Porto, Freixo Arrábida, mas acaba de ser resolvido também um incidente entre as Antas e o Nó da A3.
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7: Boa tarde, bom domingo. Espero que esteja a ter um ótimo fim de semana, sempre aqui na companhia da Rádio Comercial. Está no ar o TNT Todos no Top comigo. Eu sou a Mariana Pinto, estou também com o André Penin.
8: Olá, boa tarde.
7: O que foi isso? O que foi isto? O que aconteceu? André, o que foi? Boa tarde. O que é que te aconteceu?
8: Não sei.
7: Olá, boa tarde.
8: Parecia um palhaço no circo.
7: Sim.
8: Olá, boa tarde.
7: Olá, boa tarde.
8: Meninas e meninas.
7: Senhoras,
8: está no ar
7: senhora.
8: O circo do TNT.
7: Um bocadinho.
8: As 20 músicas mais votadas desta semana. Ai.
7: O que aconteceu?
8: Não sei o que aconteceu, mas eu sei o que aconteceu, eu engasguei-me. E saiu-me um boa tarde.
7: Boa tarde. Eu vou adotar esse boa tarde.
8: Ai, bom, vamos à lista, não é?
7: Vamos, acho que sim.
8: No número 9 desta semana. É uma entrada nova, é o Alex Warren com Emerald Eyes.
7: E no número 10, mesmo a meio da tabela, os Napas estão de volta à contagem com Sortudo! É assim, não é? Para ouvir agora, Sortudo.

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1: No número 6, Elisa e o Tiago Nogueira sobem juntos esta semana 11 lugares. É uma grande subida com a canção Como é Fraco o Coração.
2: E no número 7, muita atenção a isto, temos o número 1 da semana passada e da antes dessa e da antes dessa.
1: Somber.
2: Somber com Homewrecker estava na liderança há 3 semanas, cai 6 lugares e agora está no número 7 do TNT.
1: Isso significa que temos novo número 1.
2: Quem será?
1: Já lá vamos.
2: Quem será?
1: No número 8, temos a Marisa Liz, que se mantém fortíssima neste 8º lugar com Vício Difícil. Já lá vamos também.
2: Esta semana.

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1: 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Boa tarde, bom domingo, está no ar o TNT Todos no Top, o programa em que ouvimos juntos as 20 músicas mais votadas da semana. Está comigo André Penin e também com a Mariana Pinto. Estamos consigo até às 8 da noite.
2: E já vamos no número 3. Em terceiro lugar temos Afonso do Brás e Luís Trigacheiro, mais uma vez, porque na verdade eles na semana passada também estavam em terceiro lugar, com a canção Verão.
1: Verão, Mariana, temos que falar sobre isto.
2: Sobre o quê?
1: Porque já estamos no outono.
2: Ah, já sei.
1: Mas,
2: pois é.
1: Nós esta semana entramos em desacordo, eu e Mariana, primeira vez que aconteceu, nunca tinha acontecido, nós estávamos em desacordo com alguma coisa.
2: Nunca, nunca.
1: Porquê? Porque estavam 30 graus.
2: Não, estavam 30.
1: 27.
2: Não sejas aldrabão, André.
1: Dá 26 graus.
2: 25.
1: E a Mariana estava com um casaco de inverno atuado até acima.
2: Sim.
1: E eu estava de manga curta.
2: Porquê?
1: Porque estavam 26 graus, 27.
2: Não, mas
1: 30.
2: Já não está esse. André, não estavam 30, estavam uns 25 e já não está assim tanto calor para ele anda aqui de t-shirt
1: e, Mariana,
2: e vem sem casaco.
1: E só não anda em tronco nu porque não me deixam.
2: Eu acho que já não está. Ainda bem que não deixam. Eu acho que já não está na altura. Temos de aceitar que o outono chegou, abraçar o outono, abraçar os casacos e as folhas que estão na rua.
1: Sim, mas também não é para vir com um blusão de penas vestido como tu vieste.
2: Não era penas, era um blusão normal. Pronto, isto provavelmente também divide mais pessoas desse lado. Amigos,
1: certeza,
2: família,
1: absoluta.
2: O que for. Pessoas que já estão a aceitar que o calor acabou e outras pessoas que não. Querem que seja verão até ao Natal, que é o André.
1: Ainda vem o verão de São Martinho.
2: Bom, no número 4.
1: Esta semana temos a Olivia Rodrigo com Stupid Song. Aliás, ela mantém a mesma posição da semana passada.
2: E no número 5, alguém que sobe 6 lugares, Passenger com It Was Gonna Be You. Ouvimos agora na Rádio Comercial.
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1: Também eu.
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1: E é agora o momento em que revelamos o novo número 1 do TNT. Na verdade, é um regresso à liderança, porque ele já cá tinha estado, já tinha estado no trono.
2: Já.
1: Gostou. E voltou.
2: Exatamente. E a semana passada quase que voltou a esse mesmo trono, mas não, ficou em segundo lugar. Mas esta semana aconteceu, esta semana é tudo dele. De quem?
1: É Noah Kahan com The Great Divide, está de volta à liderança do TNT, todos no top.
2: Muito parabéns.

0: segundo lugar. Mas esta semana aconteceu, esta semana é tudo dele, de quem?
1: É Noah Kahan com The Great Divide, está de volta à liderança do TNT Todos no Top.
0: Muitos parabéns. 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

0: quê? Não há mais?
1: Não, já dissemos o número 1.
0: Temos de fazer da próxima vez 50.
1: No número 0.
0: As 50
1: zero.
0: Mais votadas.
1: Ah, okay.
0: Para ficarmos aqui 5 horas.
1: Está bem, fica só tu então, está bem?
0: Está bem, pronto.
1: Termina assim mais um TNT Todos no Top.
0: Mas
1: estamos
0: próxima
1: de volta.
0: Mais.
1: Próximo domingo, a partir das 6 da tarde.

0: E para nós também.
1: Ah, sim.
0: Eu sou a Marina menos. Pinto. Estou com o André Penin. Obrigada por ter estado desse lado connosco. Já a seguir já sabe que vem aí a Ana Isabela Roja. Vai ficar aqui consigo até à meia-noite.
1: Tenha uma ótima semana e, se for caso disso, um bom feriado amanhã.
0: Ah, tão bom. Pois é, já não me lembrava outra vez. Beijinho.

0: às urnas em Lisboa para votar no novo presidente do Brasil foi menor do que em anos anteriores. Encerrada a votação, o cônsul do Brasil em Lisboa, Alessandro Candeias, avançou uma estimativa.
1: Então não temos ainda os números fechados, mas a nossa estimativa é de que houve um comparecimento de perto de 30%. Isso é menor do que houve em 2022, é menor do que a tradição no exterior, onde há um comparecimento de quase 50%. Então, há fatores, talvez, que expliquem isso, é feriado amanhã, enfim, há um certo número de votantes que podem ter viajado ou tido dificuldade de vir a Lisboa.
0: Mais de 158 milhões de eleitores brasileiros foram chamados este domingo às urnas e quase 1 milhão vota no estrangeiro. A instabilidade do estado do tempo levou o Instituto Português do Mar e da Atmosfera a colocar 6 distritos amanhã com aviso amarelo. As previsões apontam para trovoadas, chuva localmente forte e rajadas até 90 km por hora. Ouvido pela Rádio Comercial, o meteorologista Bruno Café explica que o agravamento do estado do tempo é esperado no período da tarde.
2: Voltamos a ter outra vez a instabilidade em particular durante o período da tarde. Já foram emitidos neste momento também um aviso amarelo de trovoada para Coimbra, Guarda, Castelo Branco, Santarém, Porto Alegre e Évora, do período entre as 12 e as 21 horas.
0: Vários distritos vão estar amanhã com aviso amarelo.
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4: E agora também as últimas notícias de trânsito nesta noite de domingo com a Cláudia Capela. Boa noite, Cláudia.
5: Olá, muito boa noite. Esta hora já tudo mais tranquilo, mesmo no acesso da A8 em direção a Lisboa. Foi resolvido o acidente junto à área de serviço de Loures, no sentido norte-sul, apenas saber com a ocupação ainda de uma viatura, mas já sem dificuldades. Está agora com maior intensidade o acesso às portagens em Loures, mas sem muita demora. O mesmo na ligação às portagens da Ponte 25 de Abril, final da A2, a zona de acesso às portagens na subida de Almada. Trânsito mais lento em Sintra, na Nacional 247, em direção à rotunda de ligação com a Nacional 249, Portela de Sintra. Quanto à cidade do Porto, só mais trânsito na chegada a Francos, VCI, Rábida Freixo, também ainda alguma resistência em Matosinhos Porto, na Avenida AEP. Fica uma nota para viatura parada com avaria na A3, e a seguir ao nó de Vila Nova de Famalicão, é no sentido Porto Braga, ao quilómetro 27, no local, via direita obstruída.
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4: Olha, isto não está nada fácil por aqui. Muita rinite, muita sinusite, muita comichão nos olhos e no nariz. Nada, nada fácil. Isto sofrer de alergia.

0: Airplanes B.O.B. com Hayley Williams aqui na Comercial. Melhor música sempre, em casa, no carro, em todo lado. Também os melhores podcasts. Daqui a pouco já vamos falar de um podcast muito especial, muito particular, aqui na sua rádio. Entretanto, atenção a isto.
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Agora, recordamos Callum Scott, que esteve connosco no Festival do Crato.

Aquelas malhas que são impróprias para cardíacos, mas que dão um boost de energia que vai lá, vai. E há quem diga, e eu sou plena defensora dessa causa, há pouco tempo partilharam comigo um podcast em que se falava dos metaleiros e que se dizia que são das pessoas mais queridas, mais conscienciosas, mais sensíveis de sempre. E é verdade, não é? Temos todos este ar assim um bocadinho dark, mas depois no fundo somos muito, muito, muito fofinhos. Eu sou rockstar e metaleira para sempre. Entretanto, era o que eu estava a dizer, há um podcast dedicado só à música, assim, que faz palpitar ali as veias todas. É este.

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1: Ora, anteontem, sexta-feira, ninguém atendeu o telefonema do Show Me The Money. Uma tragédia. O que quer dizer que...

Ótimo domingo com a Comercial e também uma boa noite, muito descansada. Ou então não, ou então uma noite de festa, não é? Nunca se sabe o que é que se passa aí desse lado. Ao som do Richie Gamble com música nova, chama-se Look What You've Done, a melhor música sempre em casa, no carro, em todo lado. Como lhe disse há pouco, na sexta-feira, ninguém atendeu o telefonema do Show Me The Money. Como é que é possível? O que quer dizer que quem atender esta sexta-feira, agora que vem, dia 9 de outubro, vai ganhar nada mais, nada menos do que 49 mil euros. Eram 30, passaram para 49. Sim, não é aquela coisa de, ah, pronto, vamos aumentar 1000 euros, 2 mil eurinhos. Não, não, não, são 19 mil a mais. 49 mil euros esta semana no Show Me The Money, que podem ser seus, e eu já lhe vou explicar como é que deve inscrever-se. Agora, o Dermot Kennedy, nestes 40 minutos, sem

Unstoppable, a Sia, aqui na sua comercial, a melhor música sempre, em casa, no carro, em todo lado. Hoje é domingo, dia 4 de outubro. É um dia que eu adoro. Hoje é Dia Mundial do Animal. Eu adoro animais desde pequenina. Neste momento só tenho 3 gatos e 1 cão. Há 2 anos, há 1 ano e pouco, tinha 7 gatos e 2 cães, porque os meus gatos, um menino e uma menina, são namorados, tiveram 5 bebés. E eu tinha outro cão, o Benji, que já não está entre nós, agora só tenho o Scuba. E é um dia que nós costumamos comemorar sempre lá em casa, porque eles fazem mesmo parte da família, são filhos que eu tenho lá em casa. E não me consigo imaginar sem. Ah, também há 2 tartarugas. Já houve uma coelha, já houve hamsters, um porquinho da Índia, enfim. Por acaso, nunca tive um dragão. Acho que é um dragão, como é que se chama? São assim uns pequenininhos, uns lagartos, que eu também acho muito fofinho. Bem, não interessa. Hoje é Dia Mundial do Animal. O meu preferido é o cavalo. Isso é que eu adorava ter na quinta dos meus pais. Ai, eu adorava ter um cavalo. Podia ser de qualquer cor, eu preferia preto, não é? Que sou muito apaixonada por cavalos pretos.

0: Hello, é a Adele aqui na sua comercial. A melhor música sempre, em casa, no carro, em todo lado. Não sei se já percebeu, eu normalmente sou a última a perceber estas coisas, porque eu nunca sei quando é que são os feriados. Nunca estou a contar com isso, porquê? Porque eu trabalho muito ao fim de semana também. Então, para mim, fins de semana é uma coisa que é muito raro existir, para estar em casa, a sofazar. E eu nunca tomo atenção nos feriados, se é ponto, se não é ponto, se temos fim de semana prolongado, se não temos fim de semana prolongado. Por acaso agora temos. Amanhã é dia 5 de outubro e é feriado. Portanto, olha, aproveite este fim de semana prolongado, sempre com a garantia da Rádio Comercial. Sempre com a melhor companhia. Já a seguir, Alex Warren.
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1: Uma vez mais, boa noite com a Comercial. Hoje é dia do Francisco. Um beijinho muito arrojado a todos os Franciscos que estão a ouvir a Rádio Comercial. 40 minutos sem pausas que começam agora com Ed Sheeran e também os

Ninguém Me Vê, os 4:30 com Luís Trigacheiro na sua comercial. A melhor música sempre, em casa, no carro, em todo lado. Hoje é dia de fazer uma coisa que eu por acaso não me dá muito jeito, porque a pessoa habitua-se, não é, a ter os nomes dos contactos telefónicos como aquele nome, e depois se alteramos, pelo menos na minha cabeça isto fica muito complicado, já não associo àquela pessoa, é como mudar a fotografia, faz muita confusão. Eu gosto que aquilo fique sempre igual. Eu sou uma pessoa de algumas rotinas, não gosto de muitas regras, mas algumas rotinas eu tenho que ter, senão a minha cabeça não funciona. Isto porque hoje é dia de mudar o nome do contacto do parceiro ou da parceira, do amorzinho ou da amorzinha. Mas eu acho que isso é estranho, não é? Porque já está com aquele nome, seja o que for, amorzão, baby, coisa fofa, não sei, estou a inventar. E de repente mudar, não é? Parece que é o contacto de outra pessoa. Já não, eu pelo menos já não consigo associar àquela. Mas pronto, olha, hoje é dia de mudar o nome do contacto do parceiro. Mas uma coisa fofa, não é? Pronto. Three Doors Down, Here Without You, agora é na comercial.

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1: Eu sei que isto pode baralhar um bocadinho, e sim, a sua cabeça está bem, está tudo bem. Eu sei que já ouviu esta promo com o Diogo Beja e comigo. É porque nós alternamos semana sim, semana não. Uma semana faz o Diogo, outra semana faço eu, porque ficávamos ambos muito chateados se não fizéssemos o Rock Night, então decidimos fazer os dois. E pronto, é isso que vai acontecer. Ontem foi a vez do Diogo, na próxima.

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0: Ah, isto é uma grande mentira. É, Big Girls Don't Cry, a Fergie aqui na Rádio Comercial. Melhor música sempre em casa, no carro, em todo lado. Sou a Ana Isabela Roja, espero que a Comercial esteja sempre por aí. Amanhã estou de regresso às 10 da noite. Amanhã, segunda-feira, feriado! Para quem pode aproveitar o feriado, aproveite por mim. Já a seguir, tempo a Siri no final desta emissão.
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